there. Estamos ligados, junto e misturado. We are celebrating during July 2026. 29 years in there. Alô, mamãe, olá, tchainha. Buenas tardes, mi coração. I am your mad love today. Joaquim Joca Neto. 29 years in there. 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Hoje, hot, beautiful, lovely. Estou com você, my brother. Love, peace, happiness, good vibes, sunshine. Em freedom. Welcome, yes, baby. Welcome back once more in our Bate com Frenzy Groovy Zirguidum Top Uber Hitters Made in Brasil. Há 29 aninhos no ar, o cult sonoro de suas jovens e calientes tardes de viernes, Friday or Friday, sexta-feiras, afternoon dig. Made in Brazil, proud to bring up right now. Straight away from the Love and Beer, Stockholm City, diretamente de hoje, caliente, na sexta, sextou. Stockholm City, baby, a sonoridade irada e delirante, instrumental e musical, além dos bares, das esquinas, das cachoeiras e das montanhas azuis, das minas e das gerais. Three in a row, yes. Um é pouco, dois é bom e três é demais. Enéa Xavier com a banda de peso. Enéa Xavier no baixo, Liquid Shave, André Limão, Chiquinho Amaral. Yes, baby, Breaker, e also Ezequiel Lima e Robertinho Brant. Enéa Xavier, Breaker, love, amor, love, amor, the good vibe, the happiness. Arinder, nice, arrepiante, sextou.

Brilhante, Mon Cheri, My Sweet Baby, Baby Mais, Pretty Hot Soft, Baby at Pretty Hot Soft, Pretty Hot Soft. Yes, Mon Cheri, Pretty Hot Soft, Pretty Hot Soft, Pretty Hot Soft, Top of Hits. Made in Brasil, Ezequiel Lima com Cristiano Caldos, uma banda de Pedro Ezra, Neném com Breaker, Unibar, Neném Xavier, Lincoln Shabe, André Limão e Chique Amaral com Samba Jazz, meu irmão Dê. E esse aí você já sabe.

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1: Brasil é samba do bom, um grande CD, one of the greatest working pieces, baby. O grande CD, samba do bom com Jaminho Moreira. Até o sol raiar, a sala vista, baby, fui. Fala, Jaminho. Diga, vai, um forte abraço.
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arrepiante. Um grande abraço ao meu brother Jorge Dissonância, que tem dedicado desde hoje esses belos CD Made in Brasil. Fui. Mas voltei onde is Hot Love Beautiful Lovely Hotly Sexta Sextou Afternoon Fossaroja em Mil Moreira. Um grande trabalho até o sol raiar. E no embalo ele, my brother Cacá Lucena e Fernanda Lucena. É jogo do jogo, my brother. Um grande abraço a Jamil Moreira, Cacá Lucena, meu brother, Fernanda Lucena, Jorge Dissonância. Uma homenagem aos 20 anos no ar de Joca Neto.

is the high quality delivery, brand groovy new tunes made in Brazil. 29 years in there, my brother, I love to be loved because aqui a música não para. Vivendo na doce vida, na vida louca, my brother, com o melhor da música popular, popular, popular, popular, popular brasileira. Um é pouco, dois é bom, três é ótimo e quatro é demais. Ladson do Nascimento, Miguel Rezende, Durico Miranda, Marcos Basso e ele, Gusto Leite, baby, vida quântica. Fala sério, Joca Neto, sexta-feira, sextou com Joca Neto. Bem, bem, bem, Brasil, 29 years in the air, há 29 aninhos no ar, e vai ensolar a sua praia e o seu coração, com melhor da música popular, popular, popular, brasileira, segura essa, verão, a Cela Vista, baby, ritmos de verão, com baile da pesada, good to meet again, vida quântica, a Cela Vista, baby, 5 minutinhos, pra daqui a pouco, fui, nice, arrepiante, dia.

Baby, touch your heart, tocando o seu coração diretamente de Belo, meu amor. Um é pouco, dois é bom, três é ótimo e quatro é demais. Façarol, Gultomite, Vida Quântica. E no embalo, Marcos Basso, SOS, baby.

banda Delírio. Fala sério, Joca Neto. Tudurico Miranda, Seição, um grande abraço pro brother Miguel Rezende também. Ladiston do Nascimento, você é música com a banda de peso com de Cecília, my brother. In the Love Hot and the Beautiful Tunes, baby. Fala sério, Joca Neto.

Gelado, Luísa Sonsa, Loira, Geral, Gelada, Sing, RPM, My Brother, RPM, Loira Gelada, que tá cheio por aí, fui. Sabor, I love to love, fui. Digue.

0: Baby Baby na sexta, sextou. Those Were the Love Hot and Beautiful em Swing Hot and Beautiful São Miguel Made in Brasil, diretamente pelo meu amor Valéria Val, você não sabe o que diz com Ezequiel Lima, my brother, no embalo Cecília Barreto com Andréa Mingueira, Léo Barreto, Clarice Barreto e Fernando Mussi, my brother, e também da Cruz, Rolex with a lovely hot and beautiful baile perfumado Joca Neto em Made in Brasil, a 29 News no ar. Diga.
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0: Fala sério, Joca Neto.

0: Kleber Seduzir, Djavan esteve aqui há 4 anos atrás, no ano de 2021, produção de A Minha Prima. Um grande abraço a Suzy, Suzana Martins e Mônica, Djavan e Embalo. O que é, my brother, com ele, Gonzaguinha, que viveu em Belo, meu amor, em Belo Horizonte, durante os anos 80, por mais de 10 anos. E Fassarol, Tiro ao Álvaro, com Elis Regina e Adoniran Barbosa, my brother. E com Joca Neto. Em Made in Brasil, baby. Your hot and lovely summer dreams always will come true, baby. E aqui com Joca Neto. Os seus sonhos não envelhecem. E diretamente dos anos lulistas. Fala sério, Joca Neto, a mim, dos anos de chumbo. Aos anos lulistas, my brother, coming up next, alive and kicking. The Afro Quilombo, Favela Chique, Top Barrites, Groovy Tunes.
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0: Made in Brasil, com ele, my brother, Adriano Trindade. Com samba rock, meu irmão, no couro do tambor. Hasta la vista, baby. Puzo cam, canumbró, baby. Aí, meu medo, de Joaquim Joca Neto. Only, only, only 29 years and there. Não são 29 dias. 29 meses. I'm talking about 29 years and there. Dig. Hasta la vista, baby. Ritmos da tarde. Fui com Afro Brazuca Tunes. Afro Brasilidade dele, my brother. Adriano Trindade. Com samba rock, meu irmão. Again, no couro do tambor, fui, dig, nice, 5 minutinhos, I mean, 6 minutinhos, pra daqui a pouco, é o Somebody Love, é o Samba Rock, Somebody Love, meu irmão, dig, I got you, nice, arrepiante.

Brasil, é a Afro-Brasilidade, Joca Neto, diretamente de São Sebastião do Rio de Janeiro, pareceu como seria com ele, de Black. E Jorge Aragão, my brother, yes, paixão, fui, diga. E no embalo, curtimos Hans Ladin, é Primavera de Tim Maia, e também ele, Jardes Macalé. Com Sérgio com trio, sim, acender as velas, o grande sucesso de Zé Kett em Joca Neto, Blitz Up Right Now, Blitz, Blitz, Forever, Blitz, fui! Fala sério, Joca Neto, fui, fui, mas voltei com a nega Dina. É o samba de break, é o samba rock, meu irmão, é o samba de break, samba rock, meu irmão, com Blitz, Blitz, Forever, Blitz, com ele, my brother, Evandro Mesquita, Billy William, Forgueri, André Cult, Tinho, Cibele e Juba, Negadina, fui, Blitz, Blitz, Forever, Forever, Blitz, Baby, Negadina, a Cela Vista, Baby, simbora, Love, Amor de Good Vibe, de Happiness, Arinder, segura essa, verão, com baile da pesada, fui, fala Evandro, Negadina.

arrepiante. Donde está Michelita? Moncha Rimachete, baby, baby, dançando lambada. Um recuerdo, um grande abraço para todos os amigos de Sur, da parte de Silêncio, Miguelito, Victor, Dom Antônio, Juan Carlos Milão, Sandra, Diana e Las Ticas, Urbieta, Sabor. Dançando lambada, calma, um grande sucesso. Com Tabu e Dom Omar e no Malo, pra dizer que não falei das coisas, um grande sucesso, Geraldo Vandé, Vandré, my brother, Lova Modus, Walter Rappinet, The Summer Time, fui. Mas voltei, vamos preservar as nossas matas, a nossa flora, a nossa memória, a nossa história, a nossa biodiversidade, liberdade, saúde, segurança, cultura e educação, baby. E com Joca Neto, é proibido proibir. Fala sério, Joca Neto, diga. Liberdade, segurança, cultura e educação. E para vocês que têm curtido Joca Neto nos 29 anos, para gatões de meia-idade, gatas, gatinhas, aviões, panteras, cocotinhas e veteranos plus, eu não, vocês, o Retro Revival, Lulu Santos, adivinha o que? Fui!

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De 16 a 18 horas na Suécia, Stockholm City, em Europa, para Sérgio Joca Neto. E de 11 às 13 horas, horário Brasil. Good afternoon, my lovely, beautiful, hot and crazy people, Stockholm City, Costa, gonna turn you on. Com a maresia sonora e o Lulante, é o culto sonoro diretamente dos anos de abertura, é o Rock in Rio. Número 1, ano 1985, 5 de janeiro, eu estive lá. E você, baby, nós estivemos lá com a Blitz para Lamas do Sucesso. Óculos, você usa óculos? Fala, Sérgio Joca Neto. Você sim, eu não, você sim, eu não. Diga.

Arrepiante, Mon Cherry, My Sweet Baby, Baby, vivendo na Dolce Vita, na vida louca, com Jaguar Ternon, Check It Out, Bleach, Bleach Forever, Forever Bleach, Baby, Rock and Rio, 1985, eu tive lá e vocês, diga.

my brother e Pedro, estamos ligados, juntos e misturados com a Maria Sonora, Sonora e ululante de sua jovem e caliente estar de viernes, Friday, sexta, sextou, afternoon. O mergulho sonoro nos embalos do circulador, sim, de Ipanema, dos anos de abertura para os anos lulistas. Fui, digue. Eu fui mais voltei e também curtimos My Brother Only You, só você, com ele, The Great Vinícius Cantuária. E agora, I Love to Be Loved Baby do Hypocrisy. Enjoy My Brother Cazuza, Barão Vermelho, Frejá e Rogério Menda, Bete Balão.

triste. Agora é o seguinte, eu vou cantar uma música, uma balada, lenta. Numa boa, depois vem rock and roll pra caralho. É uma música minha e do Lobão, que é um cara que devia estar aqui, que não tá e que... É uma homenagem. Vocês gostam do Lobão, não, né? Gostam?

0: Arrepiante, Mon Cheri, My Sweet Baby, Baby, vivendo na Dolce Vita, na vida louca, my brother, cause we are forever young. Mon Cheri, My Sweet Baby, Baby. Aí, meu Mad Love Today, Joaquim Joca Neto, que sou eu, Dig. Gilobão com Cazuza, my brother. Goiapoca, o Chima Brother, Fanzanol, Blitz, você não soube mamar, o embalo, Cazuza, Barão Vermelho, Bete, Balança, meu amor, Digger. E Alço, Lobão, me chama, my brother, I love to love because I'm gonna turn you on, em Made in Brasil. We are celebrating MRS 9.5 during the year of 2026. We are celebrating 29 years in the air. My brother, certamente estamos celebrando nesse ano de 2026. My brother, alive and kicking. Certamente durante esse mês de julho, ano de 2026. E o Mad Love Today, Joaquim Joca Neto, que sou eu, na sexta, sextou, Dig Lobão, para terminar, decadência, avec elegância, como tá levou, Monterrey, fui, hasta la vista, baby, simbora, Dig. Eu fui, mais voltei, mas pra dar certamente, durante esse ano de mês de julho do ano de 2026, Made in Brasil, e do Mad Love DJ Joaquim Joca Neto, que sou eu. Oh! Estamos celebrando 29 aninhos no ar, tocando seu coração com a maresia sonora e ululante de suas jovens tardes. Delivery de sexta-feira, sextou, hasta la vista, baby. Thank you very much for attention today, baby. I promise, I'm gonna be back next Friday, always Friday, 4 to 6 p.m. Check it out, yes, with the hottest beat in town. Love, amor, to be glad to happen as in the summertime, and in there, Puzo Clam, Canumbro, baby. Hey, mamarada, taxa de cagada, beijão, Beck, beijão Mirra, beijão Vicky, saudades mamãe, saudades sainha, saudades vovó, saudades papai, cosa, agora turn on, Jocadão, Sabeca Elegance, e aí meu Mad Love Today, Joaquim Joca Neto, with the Made in Brasil, é o cult sonoro. É o mais longevo radio show, primeiro hit parede, o mais longevo radio show, primeiro mais longevo programa, somente dedicado à música popular brasileira, na Escandinávia, na Suécia e em toda a Europa. Sim, é o culto nosso de Joca Neto, em Made in Brasil. Beijão, Beth. Back to make it. I love to love it, baby. Oh, you need this love. Dig it. E se dirigir, não beba. E se beber, não dirija, my brother. Mas faça amor a la volte, mas com camisinha. Dig it. Hasta la vista, baby. Simbora. Fui. E after me, Brasil, get me, Charron de Bois. We time black tracks. Hasta la vista, baby. Simbora. Obrigado, Redo. Taxa Mickey. Fui. Dig it.
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0: Fala sério, Joca Neto. The hottest beat in town goes on. Obrigado. E after me, Brasil, get me. Tyrone Dubois, with Time Lapse Tracks, baby, shortly for LA, o MRS 9.5, served and English, of Sagam City with the best, hip hop, rap, rhythm and blues in the hot beat in town. I talk about Made in Brasil, we the high quality delivery, brand new groovy, new tunes. Made in Brasil, há 29 anos no ar, 29 years in the air. Taxamico, obrigado, Redo. Life, love, love, love, love, life, life, life, life, love, life. Life is beautiful, a vida é bela. Life is beautiful, Redo, obrigado. Um beijo no coração, saudades, Redo. Um beijo no coração, tchau, obrigado. Taxamico, thank you very much. Merci beaucoup, Mitacolo. Redo, tchau.
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